0: 2 horas e 18 minutos.
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0: 2 horas, 53 minutos.
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0: 6:29.
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0: 4 horas, 31 minutos.
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0: 5 horas, 5 minutos.
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0: 5:39.
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1: 6 horas.
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Estivemos assim no 20º lugar com Kim Barreiros, uma mulher de 40. Vamos para o 19º lugar com Ruth Marlene, Bombástica.

Estivemos assim no 19º lugar com Ruth Marlene, o tema Bombástico. Vamos para o 18º lugar com Jorge Ferreira, Ver, Ouvir e Calar.

Estivemos com Jorge Ferreira no 18º lugar com o tema Ver, Ouvir e Calar. Vamos para o 17º lugar com Elvio Santiago com o tema Sexta, Sábado e Domingo.

Elvio Santiago, com o tema Sexta, Sábado e Domingo, ocupa assim o 17º lugar. Vamos para Jade, Tá Perigoso, ocupa o 16º lugar.

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1: 16º lugar para Jade com o tema Tá Perigoso. Vamos para o 15º lugar com Xavier, Cumplicidade.

15º lugar para Xavier com o tema Cumplicidade. Vamos assim para o 14º lugar com Gabriel, Sou Pescador. 14º lugar.

14º lugar para Gabriel com o tema Sou Pescador. Vamos assim para o 13º lugar para Ricardo Stefani, o tema A Moda do Parará, para o 13º lugar.

12º lugar para Cristina Ardisson. Ocupa assim o 12º lugar com o tema Dá-me, por favor.

Estivemos assim no décimo lugar com Nuno Miguel, Mulher Latina. A nona posição, Ivasson, com o tema Eu Te Quero, está na nona posição.

Estivemos assim no nono lugar com o Ivasson, que o tema Te Quero. Vamos para o oitavo lugar com Matias, Baila Comigo Kizomba. Oitavo lugar.

Estivemos assim no oitavo lugar com o Matias, que o tema Baila Comigo Kizomba. Vamos para a sétima posição com Ângelo, Festa do Kuduro. Ângelo.

Ângelo, no sétimo lugar com o tema Festa do Kuduro. Vamos para a sexta posição com Cássio, Se Eu Perdesse, Se Eu Pudesse Te Beijar. É o sexto lugar para Cássio.

Estivemos assim no sexto lugar para Cássio, Se Eu Te Pudesse Beijar. A sexta posição. Vamos para o quinto lugar com Miguel Rivotti, Toca, Toca Aqui. É o quinto lugar.

Estivemos assim com Miguel Rivotti com o tema Toca, Toca Aqui. A quinta posição, vamos assim para a quarta posição com José Malhoa, Tu Foste Embora. Está na quarta posição.

José Malhoov, tu foste embora. Ocupa assim o quarto lugar. Vamos para o terceiro lugar com Fernando Correia Marques, Murmúrio de Amor. É o terceiro lugar.

Terceiro lugar para Fernando Correa Marques e o tema Murmúrio de Amor. Vamos para, para o segundo lugar, Tânia, É Tudo ou Nada. Segundo lugar.

no segundo lugar com Tânia, É Tudo ou Nada. Vamos para o primeiro lugar. Primeiro lugar ocupado pelo Zé Moreno. Pepino do Zé é o primeiro lugar.

O primeiro lugar para Zé Moreno e o Pepino do Zé, chegando assim ao final de mais de um Top Mais, as 20 mais tocadas aqui na Rádio Luz Europeu, hoje com Zé Moreno, o Pepino do Zé, primeiro lugar.

0: E assim chegámos ao final do top mais das 20 músicas mais tocadas em português, aqui na Rádio Luz Europeu. Voltaremos no próximo programa Top Mais. Sejam felizes.
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2: 7 horas e 20 minutos.
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0: Ça pique, mais c'est bon.
1: Anne Romanoff.
2: Bonjour, Tony Carrera.
3: Regarde, prend sa voix de sensuelle, du coup.
4: Sur votre tortue, là.
5: 08.
2: Bueno dia.
3: Non.
1: Bon dia.
6: Bon dia.
2: Bon dia, Tony Carrera. Vous êtes le chanteur de charme le plus célèbre du Portugal. Vous êtes un peu le Michel Sardou portugais, mais en
7: 8 horas.
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15: 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Ou, João...

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durante esta próxima hora, tudo isto é fado. O fado é um estilo musical português, embora a sua origem seja objeto de debate, enquanto canção portuguesa urbana desenvolveu-se sobretudo a partir de Lisboa, no final do século XIX. Geralmente é cantada por uma só pessoa, acompanhado por uma guitarra clássica e uma guitarra portuguesa. Tudo isto é fado. Silêncio, que se vai cantar o fado ao som de treinadas guitarras, aqui na rádio.

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0: 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Oh, João, estás por aí? Homem, traz-me maçãs. Ah, desligou, já deve ir a caminho.

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0: 11 horas e 38 minutos.
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Em nome do Pai, do Filho e do Espírito Santo. A graça de nosso Senhor Jesus Cristo, o amor do Pai, a comunhão do Espírito Santo estejam convosco. Bem-vindos, caríssimos irmãos, estimados ouvintes, à nossa celebração festiva do domingo 27º do Tempo Comum. Jesus vem-nos ensinando ao longo destes domingos pelo Evangelho de São Mateus aquelas atitudes que são indispensáveis para sermos verdadeiramente discípulos de Jesus Cristo. E não vale a pena iludirmos-nos com os ídolos que o mundo nos oferece. A fidelidade a estes ideais que Jesus nos propõe são o caminho da salvação. Agradecemos ao Senhor esta preocupação constante connosco, o cuidado, como Ele hoje vai dizer, como quem trata de uma vinha para que dê bons frutos, e conscientes da nossa infidelidade, imploremos do Senhor a sua misericórdia.

Deus Todo-Poderoso e Eterno, que na abundância do vosso amor acumulais de bens os que vos imploram, muito além dos seus méritos e desejos, pela vossa misericórdia libertai a nossa consciência de toda a inquietação e dai-nos o que nem sequer ousamos pedir. Por nosso Senhor Jesus Cristo,

0: Leitura do livro de Isaías. Vou cantar em nome do meu amigo um cântico de amor à sua vinha. O meu amigo possuía uma vinha numa fértil colina. Labrou-a e limpou-a das pedras, plantou-a de cepas escolhidas. No meio dela ergueu uma torre e escavou um lagar. Esperava que viesse a dar uvas, mas ela só produziu agraços. E agora, habitantes de Jerusalém e vós, homens de Judá, sede juízes entre mim e a minha vinha. Que mais podia fazer à minha vinha que não tivesse feito? E quando eu esperava que viesse a dar uvas, apenas produziu agraços. Agora vos direi o que vou fazer à minha vinha. Vou tirar-lhe a vedação e será devastada. Vou demolir-lhe o muro e será espezinhada. Farei dela um terreno deserto. Não voltará a ser podada nem cavada, e nela crescerão silvas e espinheiros. E hei de mandar às nuvens que sobre ela não deixem cair chuva. A vinha do Senhor do Universo é a casa de Israel, e os homens de Judá são a plantação escolhida. Ele esperava retidão e só sangue derramado. Esperava justiça e só há gritos de horror. Palavra do Senhor.
1: Graças.

Leitura da Epístola do Apóstolo São Paulo aos Filipenses. Irmãos, não vos inquieteis com coisa alguma, mas, em todas as circunstâncias, apresentai os vossos pedidos diante de Deus, com orações, súplicas e ações de graças. E a paz de Deus, que está acima de toda a inteligência, guardará os vossos corações e os vossos pensamentos em Cristo Jesus. Quanto ao resto, irmãos, tudo que é verdadeiro e nobre, tudo que é justo e puro, tudo que é amável e de boa reputação, tudo que é virtude e digno de louvor, é o que deveis ter no pensamento. O que aprendestes, recebestes e viste em mim, é o que deveis praticar. E o Deus da paz estará convosco. Palavra do Senhor.

vinhateiros para receber os frutos. Os vinhateiros, porém, lançando mão dos servos, espancaram um, mataram outro e a outro apedrejaram-no. Tornou ele a mandar outros servos em maior número que os primeiros, e eles trataram-nos do mesmo modo. Por fim, mandou-lhes o seu próprio filho, dizendo: respeitarão o meu filho. Mas os vinhateiros, ao verem o filho, disseram entre si: este é o herdeiro, matemo-lo e ficaremos com a sua herança. E agarrando-o, lançaram-no fora da vinha e mataram-no. Quando vier o dono da vinha, que fará àqueles vinhateiros? Eles responderam: mandará matar sem piedade esses malvados e arrendará a vinha a outros vinhateiros que lhe entreguem os frutos a seu tempo. Disse-lhes Jesus: nunca lestes na Escritura: a pedra que os construtores rejeitaram tornou-se a pedra angular. Tudo isto veio do Senhor e é admirável aos nossos olhos. Por isso vos digo: ser-vos-á tirado o reino de Deus e dado a um povo que produza os seus frutos. Quem cair sobre esta pedra ficará despedaçado, e aquele sobre quem ela cair será esmagado.

Podeis sentar-vos. Como já vos tenho dito algumas vezes, caríssimos irmãos, estimados ouvintes, em cada ano litúrgico, e temos três ciclos diferentes, estamos a viver o ano A, nós temos ao domingo um dos evangelistas sinóticos. Este ano estamos a ler São Mateus, que nos apresenta a mensagem de Jesus, especialmente por parábolas. Para o ano, a partir do último domingo de novembro, teremos o evangelista São Marcos e depois São Lucas. A Eucaristia de domingo, como a Eucaristia semanal, tem sempre duas mesas, a mesa da Palavra e a mesa da Eucaristia. São duas formas de alimento indispensáveis para a nossa vida de cristãos. E por isso deveríamos ter o cuidado de, em cada domingo, reter alguma palavra, expressão, pensamento essencial que nos ajude a viver a semana de acordo com aquilo que o Senhor nos ensina. Recordo, embora sabendo que é repetir-me, que há três semanas Jesus nos ensinou que o perdão é a forma por excelência da caridade. E não há forma de sermos perdoados por Deus se não formos capazes de perdoar aos nossos irmãos. E só com a força de Deus somos capazes de perdoar aos nossos irmãos. Era a parábola dos dois devedores. O Senhor perdoou uma dívida muito grande a um e ele depois não foi capaz de perdoar uma dívida pequena a um colega. E sabemos o que é que resultou. O Senhor voltou atrás e mandou-o castigar até que ele pagasse toda a dívida. Depois, há 15 dias, a palavra mestra era a conversão. Jesus ensinava-nos que os pensamentos de Deus, os caminhos de Deus, são diferentes dos nossos. Nós fazemos uns cálculos e ele faz outros. E era a parábola dos servos convidados a diversas horas do dia para irem trabalhar na vinha. No fim do dia, o Senhor pagou a todos por igual e um refilou, porque achava que devia receber mais porque estava a trabalhar desde o princípio do dia. E Jesus colmatava a parábola com a palavra do Senhor da vinha, do Senhor da propriedade: por eu ter um coração bom, tens tu olhos maus, não posso fazer aquilo que quero. Temos de converter os nossos critérios, de mudar os nossos critérios para os acertar com os critérios de Deus. Há 8 dias, com a parábola dos dois filhos, um que disse sim ao pai, que ia trabalhar para o campo e depois não foi, e outro que disse não, mas depois arrependeu-se e foi. E a mensagem era da coerência. Nós já dissemos sim muitas vezes, e volto a repetir, dissemos sim no batismo, a maior parte de nós disse sim no crisma, dizemos sim

No credo que recitamos todos os domingos e vivemos a maior parte dos dias dizendo não com as nossas atitudes. Volto a lembrar, uma rápida vista de olhos dá-me para ver aqui 5 ou 6 dos que foram crismados há 15 dias. Foi o sim dos cristãos adultos. Os outros andam a dizer sim aos ídolos por aí, em qualquer canto. Hoje Jesus vem com outra parábola ensinar-nos o quê? Que o cuidado que Ele tem connosco não é para nós darmos uvas amargas, é para darmos cachos de boas uvas, para darmos bom vinho. E vem outra vez uma parábola, a parábola da vinha, que já vinha referida no primeiro texto do livro do Êxodo. O profeta anuncia que, de facto, Deus cuida do povo hebreu para que ele reconheça Yahvé como Deus único e se prepare para a vinda do Salvador. Mas muitos não aceitaram essa mensagem. Foram vinhas que deram apenas vinhas azedas, vinhas bravias, videiras, cachos, sem préstimo para coisa nenhuma. Mas o Evangelho recorda-nos que Deus insiste à procura dos bons frutos que nós, vinha cuidada por Ele, deveríamos dar. Aquele Senhor mataram os primeiros servos, foram buscar a renda. Os vinhateiros não quiseram dar a renda ao Senhor da propriedade. Mandou segunda leva, mais abundante, o mesmo. E depois, espertos, mandou o filho. Ah, agora sim, vem o filho, é o herdeiro, nós matamos e ficamos nós a ser o Senhor da vinha. É isso que nós fazemos muitas vezes. Porque Deus cuida de nós até nos dar o seu Filho, Jesus Cristo, que deu a vida por nós. A cruz não é um sinal de fracasso. Cristo crucificado é a nossa glória. Nós cantamos, toda a nossa glória está na cruz do nosso Senhor Jesus Cristo. Cantamos, salve a cruz, ao árvore da vida, onde por Cristo a morte foi vencida. É dali que vem a força para deixarmos de ser vinhas que só dão cachos fracos que não servem para nada, nem os pássaros vêm buscar, porque sabem bem o que é que são uvas boas e uvas más. É o cuidado que o Senhor tem por nós para dar-nos bons cachos e bom vinho. Oxalá que saibamos acolher esta mensagem que nos convida a dar-nos os frutos que Paulo enuncia na segunda parte da segunda leitura que escutámos. Quais são os frutos que o Senhor espera de nós? Tudo que é verdadeiro e nobre. E não é preciso sermos verdadeiros e nobres neste mundo de mentira e corrupção. Tudo que é justo e puro. E não é necessário sermos justos e impuros neste mundo de injustiças e de impurezas alardeadas a todos os níveis, sobretudo por certa comunicação social. O que é amável e de boa reputação. Nem bom dia se diz, nem boa tarde se diz, nem por favor, nem obrigado, nem em casa, nem na rua. Estamos a deixar-nos dominar por uma civilização de egoísmo e de comodismo que mata a humanidade. Os verdadeiros humanos vivem estes valores que nos fala São Paulo, vivem estes valores que o Evangelho nos enuncia. Porque só esses valores é que constroem famílias em paz, vizinhanças em paz, países em harmonia, na busca de instrumentos de concertação e de diálogo, em vez de procurarem instrumentos de defesa e ataque, que vitimam não aqueles que se apresentam como donos do mundo, porque esses defendem-se bem, mas uma esteira incontável, de gente humilde e simples, que nada tem a ver com isto. A ganância, o lucro são as uvas más que a vinha do Senhor dá. A abertura do coração, a cooperação, a fraternidade, a caridade, o cuidado pelos outros são os bons cachos da vinha do Senhor que dão o vinho precioso.

0: professemos a nossa fé. Credes em Deus Pai Todo-Poderoso, Senhor da vida e da história, Criador do céu e da terra?
1: Sim.
0: Credes em Jesus Cristo, seu único Filho, nosso Senhor, pelo mistério do seu nascimento, toda a sua vida, da sua paixão, morte e ressurreição, se tornou para nós a força de sermos vinha que produz bons cachos?
1: Sim.
0: Credes no Espírito Santo, força e luz de Deus, que nos ajuda a fazermos boas escolhas. Credes na Santa Igreja Católica, na comunhão dos santos, na remissão dos pecados, na ressurreição da carne e na vida eterna?
1: Sim.
0: Esta é a nossa fé. Esta é a fé da Igreja que nos gloriamos de professar em Jesus Cristo, nosso Senhor. Irmãos e irmãs, unidos a Cristo como as vides ligadas à cepa que as faz viver, peçamos ao Senhor a graça de dar fruto abundante e digamos com fé e humildade: ouvi, Senhor, a nossa oração.
1: Ouvi, Senhor, a nossa oração.
2: Belos cristãos da nossa Diocese de Aveiro, para que sejam verdadeiros, justos e puros e ponham em prática o que escutaram na palavra, oremos ao Senhor.
1: Ouvi, Senhor, a nossa oração.
2: Pelos governantes dos países mais poderosos, para que assegurem a paz entre as nações e edifiquem um mundo novo, aberto a Cristo, oremos ao Senhor.
1: Ouvi, Senhor, a nossa oração.
2: Pelo povo de Israel, vinha de Deus, plantada de cepas escolhidas, para que descubram Jesus o Salvador, oremos ao Senhor.
1: Ouvi, Senhor, a nossa oração.
2: Pelos estudantes que iniciaram um novo ano, para que o estudo dedicado e persistente lhes obtenha grandes alegrias, oremos ao Senhor.
1: Ouvi, Senhor, a nossa oração.
2: Por nós próprios e pela nossa comunidade, para que o Espírito Santo nos ensine a orar, a suplicar e a dar graças, oremos ao Senhor.
1: Ouvi, Senhor, a nossa oração.
0: Nestes primeiros dias de outubro, dedicados aos idosos, peçamos ao Senhor que a caridade cristã, a começar pelas famílias e toda a comunidade, não deixe os nossos idosos na solidão, mas lhes faça sentir este carinho que Deus tem por cada um de nós. Oremos, irmãos. Estamos a iniciar a Semana Nacional de Educação Cristã. Imploremos do Senhor a graça de que todos os educadores, a começar pelos pais, catequistas, professores, responsáveis de instituições, sejam elas culturais, recreativas, tenham em mente preparar os nossos jovens com valores nobres para o seu futuro. Oremos, irmãos. Senhor Deus do Universo, dai dos céus e vive esta vinha que a vossa mão direita plantou, e fazei-nos encontrar na Eucaristia a seiva que nos faz produzir frutos de vida eterna. Por Cristo nosso Senhor.
1: Amém.

Bendito sejais, Senhor Deus do Universo, pelo vinho que recebemos da vossa bondade, fruto da videira e do trabalho humano que hoje vos apresentamos e que para nós se vai tornar vinho da salvação. Oremos. Aceitai, Senhor, o sacrifício que vós mesmo nos mandastes oferecer e por estes sagrados mistérios

dar-vos graças sempre em toda a parte. Com admirável providência ordenais a evolução dos tempos e com o poder do Espírito Santo conduzis a vossa Igreja, para que sempre fiel ao vosso amor, nunca deixe de invocar-vos nas suas tribulações, nem de vos dar graças

Sois verdadeiramente santo e digno de glória, Deus amigo dos homens, que sempre os acompanhais no seu caminho. Verdadeiramente bendito é o vosso Filho que está presente no meio de nós, quando nos reunimos no seu amor. E como outrora aos discípulos de Emaús, ele nos explica o sentido da Escritura e nos reparte o pão da vida. Nós vos suplicamos, Pai Clementíssimo, enviai o vosso Espírito Santo para que se santifique este pão e este vinho, de modo que se convertam para nós no corpo e sangue de nosso Senhor Jesus Cristo. Na véspera da sua paixão, durante a última ceia, tomou o pão, bendisse-vos, partiu e deu aos seus discípulos, dizendo: tomai todos e comei, isto é o meu corpo, que será entregue por vós.

De igual modo, no fim da ceia, tomou o cálice, deu-vos graças e deu aos seus discípulos, dizendo: Tomai todos e bebei, este é o cálice do meu sangue, o sangue da nova e eterna aliança, que será derramado por vós e por todos para a remissão dos pecados. Fazei isto em memória de mim.

Pai Santo, celebrando o memorial de Cristo, vosso Filho, nosso Salvador, pela sua paixão e morte na cruz, fizestes entrar na glória da ressurreição e glorificaste sentando à vossa direita. Anunciamos a obra do vosso amor enquanto esperamos a sua vinda gloriosa e vos oferecemos o pão da vida e o cálice da salvação. Olhai para a oblação da vossa Igreja, na qual vos oferecemos o sacrifício pascal do vosso Filho, como nos foi entregue, para que pelo Espírito do vosso amor sejamos contados, agora e por toda a eternidade, entre os membros do vosso Filho,

cujo corpo e sangue comungamos. Confirmai na unidade os que fomos chamados a participar da vossa mesa, para que todos nós, em comunhão com o nosso Papa Leão XIV, o nosso Bispo António, com todos os bispos, presbíteros, diáconos e todo o povo cristão, seguindo os vossos caminhos na fé e na esperança, possamos irradiar no mundo a confiança e a alegria. Lembrai-vos dos nossos irmãos, nossos familiares, amigos e conterrâneos que adormeceram na paz de Cristo, de todos aqueles que foram vítimas de acidentes, de catástrofes naturais e de todas as formas de violência, de todos os defuntos cuja fé só vós conhecestes. Admiti-os a contemplar a luz do vosso rosto e dai-lhes a plenitude da vida na ressurreição. E também a nós, ao terminarmos a nossa peregrinação sobre a terra, recebei-nos na vossa morada eterna, onde viveremos sempre convosco e com a Virgem Santa Maria, Mãe de Deus, os apóstolos e os mártires, São José, Santa Joana Princesa, e em comunhão com todos os santos, os louvaremos e glorificaremos por Jesus Cristo, vosso Filho. Por Cristo, com Cristo, em Cristo, a vós, Deus Pai Todo-Poderoso,

0: num só coração, numa só alma, rezemos ao Pai, como o Senhor Jesus nos ensinou. Pai nosso que estais nos céus, santificado seja o vosso nome. Venha a nós o vosso reino. Seja feita a vossa vontade, assim na terra como no céu. Pão nosso de cada dia nos dai hoje. Perdoai-nos as nossas ofensas, assim como nós perdoamos a quem nos tem ofendido. E não nos deixeis cair em tentação, mas livrai-nos do mal. Livrai-nos de todo o mal, Senhor, e dai ao mundo a paz em nossos dias, para que, ajudados pela vossa misericórdia, sejamos sempre livres do pecado e de toda a perturbação, enquanto esperamos a vinda gloriosa de Jesus Cristo, nosso Salvador. Senhor Jesus Cristo, que dissestes aos vossos apóstolos: deixo-vos a paz, dou-vos a minha paz. Não olheis aos nossos pecados, mas à fé da vossa Igreja, e dai-lhe a união e a paz segundo a vossa vontade. Vós que viveis e reinais pelos séculos dos séculos.
1: Amém.
0: A paz do Senhor esteja sempre convosco.
1: Por Jesus.

Provai e vede como o Senhor é bom. Eis o Cordeiro de Deus que tira o pecado do mundo. Senhor, eu não sou digno que entreis em minha morada, mas dizei uma palavra e serei salvo.

Oremos. Deus Todo-Poderoso, que neste sacramento saciais a nossa

Tendo aos avisos, por favor. Esta semana voltamos ao horário habitual, quarta e sexta, Eucaristia às 20 horas da Igreja Matriz. A vespertina passará a ser às 18 horas, já no próximo sábado. Estão afixadas as contas da festa do Fontão, uma receita de 5.779,19 €, uma despesa de 3.669,77 €, um saldo de 2.109,42 €. Este saldo vai ser aplicado em melhoramentos de que a Igreja do Fontão está a precisar, sobretudo o tratamento da parede do lado sul, mas a começar por uma casa de banho exterior. O mês de outubro é o mês do Rosário. No Mártir, reza-se o terço às 19h30 e na Matriz, em dias de missa, celebraremos o terço meia hora antes da missa. O acolhimento paroquial volta ao horário normal também. É hora de renovar para dar continuidade à informação e à consciencialização do trabalho que a Diocese está a fazer, no sentido de transformar a forma de vivermos como Igreja, criando as comunidades pastorais. Como sabeis, no nosso arcipestado há 8 paróquias, passará a haver 3 unidades pastorais: Branca e Ribeira de Fraguas, Albergaria e Valmaior, Alcorobim, São João de Louro, Frossos e Angeja. Naturalmente, isso exige uma renovação, sobretudo das mentalidades,

existir, com algumas coisas autónomas, porque tem que ser, mesmo no relacionamento com a sociedade civil, mas para ser igreja é preciso mudar este hábito ronceiro de repetir ritos e costumes sem termos nenhuma paixão por Jesus Cristo. A pedra que os construtores rejeitaram é Jesus Cristo, e essa é que é a pedra angular das nossas vidas. A pedra angular num arco é a pedra que fecha o arco. Se tirarmos a pedra que fecha o arco, cai o arco todo. Se Jesus Cristo não for o primeiro amor da nossa vida, o arco da nossa vida cristã desaba por completo. Teremos ensaio de cânticos na próxima terça-feira às 21 horas, e é importante que também aqui haja renovação. Não queremos que o coro seja um coro profissional, mas o coro tem de se assumir como um serviço à comunidade, portanto que procure garantir por todos os modos que haja uma presença efetiva e afetiva que garanta a animação das celebrações. Em ordem à catequese, no próximo sábado, às 16 horas, juntam-se no adro todos os catequizandos, escuteiros, as famílias, catequistas, os pais que puderem. E das 16 às 17h30 teremos atividades de animação e, a seguir, a preparação e a participação na Eucaristia das 18 horas. E também estamos a pensar, desafiar, com a colaboração, naturalmente, da banda e, porventura, de outras instituições, conseguir um coro de animação juvenil para a celebração de sábado, que seria, por excelência, a celebração daqueles que estão em catequese. Os horários de catequese estão aí. A catequese começa, portanto, no próximo sábado, com este encontro, às 16 horas, é, digamos, a abertura oficial da catequese. A catequese começa depois, na segunda-feira, dia 12, nos horários que aí estão afixados. Como já deixei perceber na Oração Universal, estamos a viver, até o dia 11 de outubro, a Semana Nacional de Educação Cristã, que é um tempo significativo para refletir a missão educativa da Igreja nos tempos atuais e estimular e agradecer a todos aqueles que diariamente se dedicam ao serviço da formação humana, ética, espiritual e cristã das novas gerações, seja na catequese, seja em associações como o escotismo, seja na escola. Continuam abertas as inscrições no agrupamento 145 para ingressar no escotismo, que é um ótimo complemento da catequese. Não substitui a catequese, mas é uma escola de aprendizagem, e tem de ser, não pode ser de outro modo, de aprendizagem a colaborar, porque o trabalho dos escoteiros tem de ser, por vontade expressa do fundador, sempre um trabalho de colaboração de equipa. Deixo aí também algumas palavras do Papa, pronunciadas em Metz. Metz é uma cidade na fronteira da França com a Alemanha, que foi uma das zonas que sofreu maiores prejuízos, foi praticamente arrasada na Segunda Guerra Mundial. E foi ali que trabalhou Robert Schuman, um dos principais inspiradores do processo de unificação europeia. Houve três homens que foram fundamentais para que se começasse a desenvolver a União Europeia. Começou por ser a Comunidade do Aço. Um dos principais inspiradores deste processo de unificação europeia. Foi por isso que o Papa lá foi. A Europa contemporânea nasceu, precisamente, como projeto de paz após a destruição da guerra. E a Europa renasceu com base naqueles princípios de democracia, solidariedade e fraternidade entre os povos, que muito devem às suas raízes cristãs. Estamos a ver que estamos muito longe desta ideia inicial. Estamos, precisamente, no caminho contrário. A erguer fossos, ou cavar fossos, a erguer muralhas, rolos de arame farpado, para dividir, para defender e para agredir. Só os corações desarmados, como diz o Papa Bento, o Papa Leão XIV, é que são capazes de promover o verdadeiro diálogo. Penso que a Escola de Música da Aira continuará com inscrições abertas, e é a melhor arte para educar para a sensibilidade. Quero saudar o novo serviço alargado que a Junta

de Freguesia inaugurou, que é o Espaço Cidadão, onde se podem fazer muitas coisas que tínhamos de fazer em Albergaria ou em Aveiro, desde a renovação da carta à renovação do cartão de cidadão. Por marcação, temos o serviço aqui à porta. A melhor forma de o reconhecermos e agradecermos é usá-lo, porque quando se constitui um serviço e ninguém usa, fecha-se a porta. Não há outra... E quero também congratular-me com a abertura da nova clínica dentária. Embora seja privada e, naturalmente, custa ao bolso dos utentes, creio que é um serviço que enriquece a nossa terra, é um serviço de proximidade. Tenho pena, eu próprio, de ter começado a tratar deste resto de dentes que tenho noutro sítio, por não saber que ia abrir. Agora tenho de aguentar até ao fim, onde estou, e depois veremos o que é que se faz. Se o que resulta presta ou não presta, ou se tenho de gastar outro dinheiro. Somos vinha de Deus para dar bons cachos que deem um vinho de qualidade e não para darmos maus frutos. Vamos encomendar-nos à proteção de Santa Maria, Mãe de Deus e Nossa Mãe.

0: Senhor esteja convosco. Deus de toda a consolação dirija na sua paz os dias da vossa vida e vos conceda abundantemente as suas bênçãos. O Senhor vos livre de todos os perigos e confirme no seu amor os vossos corações. Para que, enriquecidos com o dom da fé, esperança e caridade, pratiqueis boas obras na vida presente e alcanceis os seus frutos na vida eterna. A bênção de Deus Todo-Poderoso, Pai, Filho e Espírito Santo, deixa sobre vós e permaneça para sempre. Um santo domingo e ótima semana para vós, para os vossos, para quem nos acompanhou pelos meios de comunicação social. Idem em paz e o Senhor vos acompanhe.
1: Graças.

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0: 14 horas.
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0: 15h49.
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0: 16 horas.
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bem-vindos a esta emissão Memórias do Passado. As músicas que marcaram uma geração. As músicas antigas são ótimas para relembrar os tempos antigos e refletir nos tempos atuais. Nesta próxima hora iremos recordar só grandes

0: músicas que marcaram uma geração. Pouco importa as notas na música, o que conta são as sensações produzidas por elas.
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A recordarmos aqui Bobby Solo, nome que deu a um filme que rodou em Portugal, Uma Lágrima Sorriso, em 1964. Também para Eterna Saudade, banda sonora de Jimmy Fontana, em 1965, para recordarmos.

Rita Pavone em 1969. Sandy Show, com o tema Pop on String, ganhou o Eurofestival da Canção em 1967.

Sandy Show em 1967, venceu assim o Eurofestival da Canção. String. Um Ginoshi Date, Gianni Morandi, banda sonora original do filme Mulheres e Recrutas, passou entre nós em 1964.

Marino Marini, em 1961. Cláudio Villa gravou em 1969.

Sílvio Vartan, em 1963. Para 1969, Los Paios.

Los Paios, 1969. A música portuguesa com os Ecos, em 1965.

Vítor Gomes e os Gatos Negros, em 1965. Conjunto Académico João Paulo, para 1965.

0: Conjunto Académico João Paulo em 1965.
1: Já todos conhecem
0: Os Conchas, 1960.

Os Conchas, em 1960. Os Duo Dinâmico, em 1962.

dos Dinâmicos 1962. Neil Sedaka, estávamos no ano de 1964.

Joselito em 1959. António Aguilera, 1950.

António Aguilar, em 1957. Em 1962, Los Tamara gravaram Caminhos da Sara.

0: Los Tamara em 1962. E para finalizarmos estas memórias do passado, com António Prieto em 1961.
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Pouco importa as notas na música. O que conta são as sensações produzidas por elas. E assim chegamos ao final desta emissão Memórias do Passado, aqui na Rádio Luz Europeu.

0: 17h14.
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Bem-vindos a esta emissão Música no Coração. Ao longo desta hora de emissão iremos ficar com músicas e temas que falam de amor. E à meia hora, mais uma das cartas que eu nunca enviei. Existem cartas de amor que escrevemos e jamais foram enviadas. Eu amo escrever cartas de amor. A mais sincera foi aquela que eu nunca enviei. E todas as cartas de amor ficaram guardadas na gaveta das minhas memórias. Às vezes, eu acordo e abro a gaveta das minhas memórias e lembro-me das cartas que eu nunca te enviei.

Esta é mais uma das cartas que eu nunca enviei. O título: Olhei o Mar. Voltei hoje ao lugar de sempre, onde as cancelas abertas não tinham apeadeiros e os sonhos nunca murchavam no condutor, que, em suposta perfeição, acelerava os passos nos dias, plantando histórias sem fim. Eras em tudo o meu despertar, o meu passo de emoção, a razão irracional infinita de permanecer do início ao fim com o leme voltado ao vento sul. De repente os dias escuros mudaram-me para dentro de mim, na imparável cadeira, tão velha quanto o próprio tempo. Deixei-me e por ali fiquei, purificado com o sol sempre no poente, sem saber de mim ou da minha insensatez. Habitei nela o mais profundo vazio, no mais outonal grito de navegação, tentando encontrar uma lógica, uma qualquer incógnita filosofia para entender o final. Hoje, retornei junto à árvore, onde construímos sonhos e mitos, onde construímos versos sem palavras, onde fazíamos das sílabas uma música de folhas abertas. As lágrimas que me circulavam esvairavam-se num estendal de dunas e um vazio intemporal colocou-se ao brado seco das ondas certas. Em qualquer traço suicidário, escrito em papel branco, era o eco da própria pedra, centradas de signos, abalroando-os de uma ausência infinita. Depois, olhei para mim e vi que por ti tinha alterado o rumo de todos os caminhos. Tinha-me descalçado na nudez das pedras, fragmentadas. Tinha-me tornado faminto das migalhas de sonhos cravejados, de insanos sonhos, abortados de imagens que me mataram em noites, no barco que lentamente se tinha afogado. De nada tinha valido os quilómetros que andei como rumeiro intemporal que não saiu do mesmo porto, ou do fomento que fermentou a lucidez e me moldou a razão, num qualquer nódulo de mastro que no rosto das algas. Ali estava eu, e ali estava o meu passado, vestido de águas, acorrentadas às incertas pedras que me rasgaram as pernas. Deixou em mim uma demência quase trágica e um silêncio obsceno impediu-me de andar. Gritei todos os versos projetados nas falésias, empurrei todos os ventos fingidos e enterrei no lodo a tática ágil das gaivotas, dilapidei o cinturão frenético que me tinha prendido os sentidos. Olhei o mar. Agora podia sentir nos braços a fragilidade da música dos búzios. Podia tocar a espuma do mar e libertar-me do musgo da terra enriquecida. Tinha finalmente despido as amarras dos fortes ventos. Tinha aberto os ombros ao calor da lucida manhã. Não vou reler o que te escrevi, pois o vento que me corre agora é um rio pungente e iluminado que me sacia as velas de um sistema sem regras. Agora que respirei fundo e fechei todas as gavetas, vou fazer uma música aos pássaros e sentir na garganta o doce amargo da lua. Esta foi mais uma das cartas que eu nunca enviei. Olhei o mar.

chegamos ao final desta emissão Música no Coração, aqui na Rádio Luz Europeu. Ao longo desta hora de emissão tivemos músicas e temas que falaram de amor, e ainda mais uma das cartas que eu nunca enviei. Voltaremos assim no próximo programa. Sejam felizes.

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1: 19 horas e 8 minutos.
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0: boa noite. E vou ter aqui na minha companhia alguém que vai fazer um retorno depois de algum tempo de ausência, mas que vai tentar fazer o seu melhor. Boa noite.
1: Boa noite.
0: Ora, como é que tu te sentes?
1: Minha menina.
0: Ora, eu no outro dia ouvi-te cantar. Quando foste ao médico. Até cantaste bem e tudo. Ai, ai. Não sei quem é que está a tocar, mas olha.

0: Ora, aí estivemos com o tema que deu início ao nosso programa, com Rui Fontelas, banho de champanhe. Ai, caraças, e agora fica mais barato banhar-se no champanhe do que comprar gasolina. Ora, queremos dar ali uma boa noite também ao nosso colega Rodrigo.
1: Boa noite, Rodrigo. Boa noite, Manani.
0: Aí está, uma boa noite para vocês aí, desejando-lhe a continuação de uma boa noite para todos, e vamos já ficar com Daniel Fernandes. Eu penso que é o sonho da Isa. Vou voltar ao meu país.
1: Não, não é.
0: Não queres?
1: Não, não me ama.
0: Queres ficar em França?
1: Não.
0: Não, mas podes ir visitar, voltar ao teu país. Voltar e visitar. Molhar os pés no mar,
1: não,
0: e ficares com eles
1: não.
0: Todos frios. É muito quê? É muito frio, eu sei. É muito frio, mas faz bem. O frio diz que faz bem à circulação.

Daniel Fernandes, eu vou voltar ao meu país. Voltem-me aí, fazer umas fériasinhas, não há nada de outro mundo. Sabe bem também, e a comida é boa, pelo menos. Olha, boa noite também ao Sr. António Cavaleiro, um abraço amigo para ele, e espero que não tenhas perdido as corridas hoje, hein, Cavaleiro? Boa noite, boa noite. Olha, eu queria aproveitar para dedicar a esta música aos três colegas que estão ali, desejando-lhes uma boa noite. Eles sabem porquê esta música. Ora, posso-vos garantir que ela tem muito que se lhe diga. Ora, aí vai para vocês.

0: É, está este tema que foi para os nossos colegas ali, um abraço amigo, e é bem verdade, há palavras aqui bem justas. Eu não tenho TikTok, eu prefiro o toque no TIC. No toque no TIC é muito melhor do que o TikTok.
1: Também não tenho.
0: Também não tens o TikTok?
1: Não.
0: Mas gostas do toque TIC, não?
1: Não.
0: Também não?
1: Não.
0: Não, não, porquê?
1: Mamãe.
0: Ah, pois, agora não podes, eu sei. Oh, mas a gente vai fazer. A gente vai fazer com que isso possa. Olha, este tema que eu queria passar já a seguir é para dedicar-te a ti, exclusivamente a ti.
1: A mim?
0: Sim. Ora, ouve.

0: E um tema que foi especialmente para a Isa, força de ser mulher.
1: Não, não,
0: não és mulher, tu?
1: Não, mulher, mas não,
0: não. Não tens força?
1: Não.
0: A gente dá-te aí uma vitamina e ficas logo com força.
1: Não.
0: Boa, é a vitamina C. A C, a B, a D, é todas as que se seguem. Disseram-me a mim que tinhas ali uma força do caraças para abrir a porta e estás a dizer que não tens força. É outra coisa, queres tu dizer, é isso? Ah, não, não, não, não. Não. O melhor é mais e mais amor.
1: É mesmo.
0: É? É melhor que as guerras, não achas?

0: A voz de Marco Paulo com Mais e Mais Amor. Alice Dias.
1: Mamãe não é bem ela. E morreu marido. E também para a Zilda.
0: E também para a Zilda. E olha, para elas as duas, já eu tinha aqui programado, ando com uma saudade de ouvir esta voz, tinha programado esta música, e olha, vamos dedicar esta música a elas as duas. Vamos lá ouvir então. Ando com saudades de ouvir esta linda voz.

0: Voz de uma grande médica e fadista. Como é que ela se chama?
1: Mariana Oliveira.
0: Oliveira, exatamente. Andava com saudades de ouvir esta linda voz e, portanto, de facto, aqui um tema bem bonito interpretado na voz de Mariana Oliveira, mais fadista do que cancionista, mas também faz bonitas músicas, portanto, de música ligeira. E o próximo tema, eu sei que a Isa gosta muito deste tema, e vamos aqui recordar um lugar onde há alguns milagres acontecendo, esperando que alguns mais possam acontecer.
1: Amém.

0: mãe.
1: E foi 13 de maio na Cova de Iria.
0: É, não, menina.
1: Exatamente. E é. Não deixando de ser, no passado alguns milagres aconteceram.
0: É.
1: Quem sabe se os próximos milagres não será Nossa Senhora das Neves que os vão fazer.
0: Ai, mamãe, nona, mamãe.
1: Para a Sónia, uma boa noite para a Sónia, costuma-se a dizer boa noite e obrigado por estar na nossa companhia. E não podendo deixar de ser, vamos ficar com o próximo tema. Meu Portugal, meu paraíso. Olha, vamos dedicar à Sónia.

0: e foi simplesmente a voz de Helena Correia.
1: Mamãe. Mamãe, mamãe.
0: Tão paraíso. É verdade que quando a gente lá está é um paraíso.
1: É.
0: Não podemos dizer o contrário. E esperamos que todos vós estejam a apreciar a nossa companhia. A Thaísa hoje para fazer companhia, excepcionalmente, ela hoje está bem disposta. E no outro dia, a cantar no médico, ela ia deitando os vidros todos abaixo. Exatamente. Vocês não imaginam o que o médico sofreu. Teve que meter logo as mãos nas orelhas que já não aguentava mais. Exatamente. Mas não era por causa dela cantar, era por causa daquilo que ela estava a gritar.
1: Mamãe, exatamente.
0: É isso mesmo. Ela fez fazer a música da Cati. Exatamente. Temos que lhe ensinar essa música também a ela. Ora, aqui vai um tema que já bem antigo e que recordamos com saudades. Betty Davis, Kim Carnes. Esta é para o cavaleiro.

0: Aí está Kim Carnes, Betty Davis. Há quantas vezes dançaste quando eras nova? Tantas vezes, não há nada a dizer.
1: Olha,
0: para quem?
1: Mamã.
0: Para a Marta? Não sei quem é a Marta. Opa, já nem consigo ir à Lua, quanto mais agora à Marta. E a Lua está mais perto. Não tenho foguete para isso. Pá. O foguete já está com o combustível apagado. E ao preço que está a gasolina, já viste o que é?
1: É normal.
0: Pois, ao preço que está a gasolina, para ir até março, deixava lá as cuecas, deixava as calças, deixava a camisola, a gravata, o fato, deixava lá tudo. Ora, então vamos ficar com o próximo tema. E o próximo tema... Ai, oh, não pode ser. Onde é que está? Está aqui. Oh, Manel, esta é para ti. Manel Dias. Olha, aqui vai ele.

foi a rosca é justa para o nosso, nosso amigo Manel Dias. Foi exatamente, tinha que levar vaselina, teve que levar tudo para escorregar por ali abaixo. E o próximo tema, já viste, da outra vez, tu lembras quando o Rodrigo ia a conduzir?

Como digo, buzina y él, sé para buzinar. Vamos a ver como é que ele vai sair com esta, porque ao pé dos hospitais é proibido buzinar. Exatamente, podes levar multa. Não ouvi. Em qualquer lado é proibido de buzinar ao pé dos hospitais. Olha, e esta aqui é a gaita do cavaleiro. Espero é que a mulher não vá ficar chateada comigo. É isso mesmo. Esta é a gaita do cavaleiro.

0: Tu cai na gaita. Pois, exatamente. E sabes que o cavaleiro é especialista nisso. Não, segundo parece, sim. Não há nada a dizer. Ora, agora vamos ficar com um tema, segundo parece, é para dedicar a alguém, não é isso?
1: A
0: Marte.
1: É.
0: Tínhamos que ir até Marte. Marte em português, Marte em francês.
1: É.
0: Ao preço que está combustível, não podias ir passar férias num lugar mais perto?
1: Não.
0: Ali à Espanha ou ali à Bélgica. É mais perto. Agora ir para Marte, já viste a batelada que vai ser em petróleo, pá?
1: Não, irmão.
0: Sabes o que é que eu vou fazer? Pois, exatamente. Sabes o que é que eu vou fazer? Vou à farmácia buscar uns supositórios, meto os supositórios e vais para Marte. Então, e quem é que vai cantar?
1: Não.
0: O toque e dança?
1: É.
0: Eu prefiro dançar e tocar.
1: Eu não.
0: Eu danço e depois toco.
1: Eu também.
0: Tu também, pronto. Então está bem.

0: de gola alta. Eu conheci a camisola de gola alta. Agora a cueca de gola alta é a primeira vez que eu estou a ouvir. É. Ora, e a seguir vamos ficar com o próximo tema: França, terra de luz.
1: É, madame.

está simplesmente foi a voz de, peço desculpa, de Emma da França, Terra da Luz. Eu pensei que era Paris, mas pronto, pelo que eu estou a ver, tem a luz por todo lado, é verdade. A cidade está cara, tem que se apagar as luzes por todo lado. E desta vez vamos dar uma volta até aos Estados Unidos do Norte, onde vamos ficar com Emma Collins.

0: Aí está M. Collins, que esteve na vossa companhia, não podendo deixar de ser, muitas vezes. E vamos então ficar com o próximo tema. Está aberto, podes falar. A Isabel Lima, exatamente. Uma boa noite à nossa madrinha que está na nossa companhia. Um abraço amigo para ela.
1: Obrigada.
0: E obrigado. Muitas vezes vivemos em certas cidades e nunca nos damos conta que uma história incrível existe por trás disso.
1: É.
0: É preciso muitas vezes acontecer tanta coisa na nossa vida para virmos a descobrir que há coisas importantes na cidade onde vivemos. Nimes, a rainha. Mas a história, você

0: Aí está a Nimes, a rainha. A rainha do sul. A rainha do sul.
1: É mesmo.
0: E muitas vezes.
1: É muito.
0: Exatamente. E tem outras coisas bastante importantes que viemos à medida que avançamos descobrindo.
1: É minha.
0: E vamos ficar com o próximo tema. Portugal, apesar de ser pequenino, tem tanta coisa a visitar. Que muitos anos, muitas vezes a viver, não conseguimos ver nem visitar. Mas com Isabel Lima, nós vamos de norte a sul de Portugal. Rapidamente, e alguma coisa aprendemos.
1: É, mamãe, não.

0: Aí está a voz da Isabel Lima, de norte a sul de Portugal.
1: É muito bonito.
0: É muito bonito, de facto. Exato. Vocês sabem, a Isabel bocado diz que queria ir a Marte. Eu queria ir a Paris, ver a Isabel Lima. Mas vocês nem imaginam aquilo que aconteceu quando eu decidi, eu disse à Isa, a Marte não vamos, vamos a Paris ver a Isabel Lima. Mas vocês não imaginam aquilo que aconteceu. Ora, ouçam e vocês vão compreender porque é que eu não fui a Paris. Ah, tá quieto, tá?
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Pois é, 3 euros o litro. Por isso é que eu fui a Paris. Ainda por cima ia ver esses gajos que andam todos a roubar-nos. Ainda perdi a cabeça e fazia alguma asneira. Por isso é que eu não fui a Paris. Ao preço que está a gasolina, não. Não. E, mas não te preocupes, a carteira do Jean-Pierre é que paga tudo. Posso ter a certeza disso.

0: teso. Como todos. Está teso como todos.
1: Agora não paga nada.
0: Agora não paga nada, está teso também. Com todos os pistas que andam à volta dele, não há nada a fazer. Mas o pior disto tudo agora, vocês imaginam, que até a inteligência artificial rouba as mulheres aos maridos.
1: É?
0: É verdade.
1: É?
0: É. Ai, que até a inteligência agora é artificial.

0: reiniciar, amor.
1: Pois é, pois é. Ah, o inteligência artificial roubou a mulher. Olha, o que é que querias? Agora é tudo assim, o que é que queres? Aparecem tantos poetas que às vezes são como Camões, vem-lhe a água, dá-lhe até os pulmões.
2: É
1: isso mesmo. Normalmente é mais baixo, mas os pulmões é menos ordinário. Olha, aí está, e ele ficou toda a noite com ela aberta. A janela, a porta, a janela, a porta.

senhora aí está foi simplesmente toda a noite com ela aberta. Agora saber o que é que ela estava aberta é que é mais complicado. E tu sabias que se depois dos 40 é que elas são boas? É o melhor. É o melhor depois dos 40.

0: bem está depois dos 40 é que elas são boas.
1: Não é minha.
0: É exatamente.
1: Não é minha. Amanhã.
0: E queremos também dar muito boa noite.
1: Amém.

0: Onde? Um abraço, amigo, de boa noite e obrigado por estar na nossa companhia. E eu sei que a vida está à cara também em Vila do Conde.
1: É.
0: E sim, e o nosso amigo de Vila do Conde decidiu comprar uma vaca.
1: É.
0: É para tirar leite. É para o nosso amigo de Vila do Conde.

0: essa ver bem mexer.
1: Pois é, é quase a vaca como o Raul Solnato, meter a vaca na varanda que é para o leite não congelar. É isso mesmo. E já viste, agora é uma vantagem muito grande em ter uma vaca. Sim, ou para se está a gasolina, pegas na vaca, tens a carroça, tens o leite. Ainda por cima podes fazer o estrume também. Pois, faz tudo. Uma vaca faz tudo. É isso que é preciso ver. Agora com o preço que está a gasolina, a vaca tem todas as vantagens. Exatamente.
2: Meu amado.
1: E a Isa pediu esta música, é para dedicar a alguém especial? Todos aqueles que estão na nossa companhia. Aqui vai Rui Fontelas, és linda. Vaca cigana. Ah, não, cigana, peço desculpa.

0: Rui Fontelas, és linda cigana. E vamos nos despedir por aqui, porque já a seguir vem o Rodrigo com o seu Expresso Musical. Ele não é Expresso, ele vai ficar duas horas com vocês. Atenção, Expresso é o nome do programa. Boa noite a todos, obrigado por terem estado na nossa companhia. Tchau, Isa, até à próxima.
1: Obrigado.
0: E eu vou dedicar esta música a todos nós. Eu também sou cantiga do preguiçoso. Eu também vou-me espreguiçar. Eu vou ouvir o Rodrigo, mas vou-me espreguiçar também. Boa noite a todos que estiveram na nossa companhia. Um abraço, amigo.

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Olá, meus amigos, para todos, muito boa noite. Obrigado pela vossa companhia. Como sempre, sou o Rodrigo, aqui aos domingos e também às segundas-feiras. É mais um Expresso Musical. Quero assim cumprimentar o nosso colega António Cavaleiro e dar um abraço muito forte e um beijinho à Isa por esta excelente emissão, este especial que eles hoje fizeram. É o Trio Maravilha. Vamos até às 23 horas. Quero assim cumprimentar todos os nossos imigrantes espalhados por esse mundo fora. Obrigado pela vossa companhia e vai também um abraço ali para os meus amigos no Facebook. Para todos aqueles que através dos seus aplicativos móveis, desde já o nosso muito obrigado. E hoje, por ser domingo, é dia também de irmos até ao nosso folclore. Primeiro vamos viajar pelo passado. Iremos assim recordar quatro grandes músicas que fizeram grande sucesso na década de 60. E logo a seguir, é dia também de irmos até ao nosso folclore. São as músicas, as danças e os cantares do nosso povo. Estas são as nossas tradições, esta é a nossa cultura. Assim dizia Pedro, homem de mel.

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E assim durante alguns minutos andamos assim a viajar pelo passado. Já a seguir vamos ficar também com os nossos compromissos comerciais e logo a seguir é dia também de irmos até ao nosso folclore.

Também para a República Dominicana, boa noite. Também para Angola, obrigado pela companhia. Também para Cabo Verde, um grande abraço para vocês. Bom dia também para Timor-Leste, doutora Susana, obrigado também pela companhia. Já está ao serviço, é verdade.

É verdade, meus amigos, esta é a estação das 5 estações, porque a quinta e última é da simpatia. Há pouco tivemos aqui aquele simpático casal. Grande emissão. Um grande abraço. A rádio que toca a música pelos quatro cantos do mundo. Agora sim, vamos até aos nossos compromissos comerciais. Logo a seguir, vamos até ao nosso folclore.

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E hoje, por ser domingo, é dia também de irmos até ao nosso folclore. Durante alguns minutos, vamos ficar com as músicas, as danças e os cantares do nosso povo. Esta é a nossa cultura, esta é a nossa identidade. Assim diz

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É verdade, eu peguei na minha gaita e ficámos a dançar os três. Boa noite para si, obrigado pela sua companhia. Estamos assim em emissão online para todo o mundo. A rádio que nunca dorme, Rádio Luso Europeu.

Espero mesmo que todas as Madalenas estejam na companhia da Rádio Luz Europeu. Vamos ouvir um tema do Emanuel, um tema que foi gravado em 1985, é verdade. Nome artístico, Emanuel. O seu nome verdadeiro, Américo Monteiro.

Estivemos assim com os Solitários. Boa noite de Portugal, bom dia aí em Timor-Leste.

0: Mais uma vez, bom dia, Timor-Leste. Um grande abraço, Márcio, para vocês aí.
1: Fruta seca!
0: É mesmo fruta seca, porque o nosso patrão está ali todo recostado na sua cadeira. Ou balancei. E o tema é mesmo, só te quero montar na cadeira.

Agora a seguir vem um tema e uma história. Ele chamava-se Tenente Serra e a sua empregada chamava-se Maria Bárbara. Ele, militar, ela, civil, era a sua criada de serviço, e muitas das vezes o Tenente Serra pedia à Maria Bárbara para cantar uma morna. Infelizmente ele regressou à metrópole, ou melhor, a Portugal, e ela deixou esta bonita música. Vamos ouvir, na voz de Bana, que eu tive o prazer de conhecer em Lisboa. Ele e mais o Tito Paris. Boa noite para Cabo Verde.

A voz de Bana, que infelizmente já não está entre nós, música e letra do grande escritor cabo-verdiano Mora Beza. Uma história verdadeira.

Estivemos também com a voz de Agatha. Nova Zelândia, um grande abraço para vocês. Também para Marrocos e Turquia. Obrigado.

Também para a Argentina, ainda para a Colômbia, um grande abraço para vocês. Também para o Japão, obrigado. Austrália, obrigado pela companhia. Também para a Coreia do Sul, um grande abraço, obrigado pela vossa companhia.

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assim com os nossos compromissos comerciais, é verdade, e estamos agora também com Alma Lusana. Entramos nesta nossa última meia hora, é verdade, meus amigos.

Também de Portugal para o Brasil, São Paulo e Rio de Janeiro, também para Salvador, Bahia. Agora vamos até ao Alentejo.

0: Vitinho. Toca a dormir.
1: Até amanhã.

E pronto, meus amigos, chegamos ao final de mais um Expresso Musical, ou despeço-me do nosso patrão, também do meu colega António Cavaleiro e também da minha colega Zilda Graciosa. Amanhã cá estaremos neste mesmo horário, a partir das 21 horas, aqui em Portugal. Despeço-me também de todos os nossos imigrantes espalhados por esse mundo fora. Obrigado pela vossa companhia e, como sempre, um abraço muito especial ali para os meus amigos no Facebook. Para todos aqueles que, através dos seus aplicativos móveis, têm estado na companhia da Rádio que Nunca Dorme, a Rádio Luz Europeu, desde já, muito obrigado. E espero que a minha seleção musical hoje tenha ido realmente ao vosso encontro. Cá estarei amanhã, a partir das 21 horas. Para si, boa noite e, como sempre, façam o favor de serem felizes. Até lá!

0: Zero Hora.
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Estivemos assim no 20º lugar com Kim Barreiros, Uma Mulher de 40. Vamos para o 19º lugar com Ruth Marlene, Bomba.

Estivemos assim no 19º lugar com Ruth Marlene, o tema Bombástico. Vamos para o 18º lugar com Jorge Ferreira, Ver, Ouvir e Calar.

Estivemos com Jorge Ferreira no 18º lugar com o tema Ver, Ouvir e Calar. Vamos para o 17º lugar com Elvio Santiago com o tema Sexta, Sábado e Domingo.

Elvio Santiago, com o tema Sexta, Sábado e Domingo, ocupa assim o 17º lugar. Vamos para Jade, Tá Perigoso, ocupa o 16º lugar.

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1: 16º lugar para Jade com o tema Tá Perigoso. Vamos para o 15º lugar com Xavier, Complicidade.

15º lugar para Xavier com o tema Cumplicidade. Vamos assim para o 14º lugar com Gabriel, Sou Pescador. 14º lugar.

14º lugar para Gabriel com o tema Sou Pescador. Vamos assim para o 13º lugar para Ricardo Stefani, o tema A Moda do Parará, para o 13º lugar.

12º lugar para Cristina Ardisson. Ocupa assim o 12º lugar com o tema Dá-me, por favor.

Estivemos assim no décimo lugar com Nuno Miguel, Mulher Latina. A nona posição, Ivasson, com o tema Eu Te Quero, está na nona posição.

Estivemos assim no nono lugar com o Ivasson, que o tema Te Quero. Vamos para o oitavo lugar com Matias, Baila Comigo Kizomba. Oitavo lugar.

Estivemos assim no oitavo lugar com o Matias, que o tema Baila Comigo Kizomba. Vamos para a sétima posição com Ângelo, Festa do Kuduro. Ângelo.

Ângelo no sétimo lugar com o tema Festa do Kuduro. Vamos para a sexta posição com Cássio, Se Eu Perdesse, Se Eu Pudesse Te Beijar. É o sexto lugar para Cássio.

Estivemos assim no sexto lugar para Cássio, Se Eu Te Pudesse Beijar. A sexta posição. Vamos para o quinto lugar com Miguel Rivotti, Toca, Toca Aqui. É o quinto lugar.

Estivemos assim com o Miguel Rivotti com o tema Toca, Toca Aqui. A quinta posição, vamos assim para a quarta posição com José Malhoa, Tu Foste Embora. Está na quarta posição.

O quarto lugar para José Malhoa, Tu Foste Embora, ocupa assim o quarto lugar. Vamos para o terceiro lugar com Fernando Correia Marques, Murmúrio de Amor, é o terceiro lugar.

Terceiro lugar para Fernando Correa Marques e o tema Murmúrio de Amor. Vamos para, para o segundo lugar. Tânia, é tudo ou nada? Segundo lugar.

Estivemos assim no segundo lugar com Tânia, É Tudo ou Nada. Vamos para o primeiro lugar. Primeiro lugar ocupado pelo Zé Moreno. Pepino do Zé é o primeiro lugar.

O primeiro lugar para Zé Moreno e o Pepino do Zé, chegando assim ao final de mais de um Top Mais, as 20 mais tocadas aqui na Rádio Luz Europeu, hoje com Zé Moreno, o Pepino do Zé, primeiro lugar.

0: assim chegámos ao final do top mais das 20 músicas mais tocadas em português, aqui na Rádio Luz Europeu. Voltaremos no próximo programa Top Mais. Sejam felizes.
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2: 1:21.
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0: 1:25.
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Estivemos assim no 20º lugar com Kim Barreiros, Uma Mulher de 40. Vamos para o 19º lugar com Ruth Marlene, Bom

Estivemos assim no 19º lugar com Ruth Marlene, o tema Bombástico. Vamos para o 18º lugar com Jorge Ferreira, Ver, Ouvir e Calar.

Estivemos com Jorge Ferreira no 18º lugar com o tema Ver, Ouvir e Calar. Vamos para o 17º lugar com Elvio Santiago com o tema Sexta, Sábado e Domingo.

Elvio Santiago, com o tema Sexta, Sábado e Domingo, ocupa assim o 17º lugar. Vamos para Jade, Tá Perigoso, ocupa o 16º lugar.

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1: 16º lugar para Jade com o tema Tá Perigoso. Vamos para o 15º lugar com Xavier, Cumplicidade.

15º lugar para Xavier com o tema Cumplicidade. Vamos assim para o 14º lugar com Gabriel, Sou Pescador. 14º lugar.

14º lugar para Gabriel com o tema Sou Pescador. Vamos assim para o 13º lugar para Ricardo Stefani, o tema A Moda do Parará, para o 13º lugar.